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3: Essa é pra você que não vê os momentos mais simples passando na sua vida, viu?

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1: Bom dia, edição das 10. Arrancaram as obras de requalificação da Cruz da Carreira em Santa Maria de Sardoura, Castelo de Paiva. A intervenção representa um investimento municipal de cerca de 297 mil euros, mais IVA, e tem prazo de execução de 120 dias. O projeto prevê a reorganização daquele espaço público com novos lugares de estacionamento e melhorias na circulação automóvel e pedonal. A intervenção inclui ainda a criação de um novo parque infantil, reforçando as condições de lazer para crianças e famílias. O Presidente da Câmara, Ricardo Cardoso, acompanhou o arranque dos trabalhos juntamente com o Presidente da Junta, Miguel Duarte. O autarca considera que a obra vai tornar a Cruz da Carreira mais funcional, atrativa e adequada às necessidades da população. Penafiel recebe no próximo dia 15 de setembro uma sessão de esclarecimento sobre as novas regras da urbanização e edificação. A iniciativa decorre entre as 9:30 da manhã e 1:00 da tarde no auditório do Museu Municipal de Penafiel e resulta de uma parceria entre o município e a Ordem dos Arquitetos, Secção Regional do Norte. Em análise vão estar as principais alterações introduzidas pelo novo regime jurídico da urbanização e edificação, nomeadamente o impacto que estas mudanças poderão ter na prática profissional. A participação é gratuita, mas está sujeita a inscrição obrigatória. E em Amaranto começa esta quarta-feira, no claustro da Câmara Municipal, a 23ª edição do Tamaranto, Festival de Teatro de Amaranto. Até domingo são 5 dias de programação com teatro, comédia e propostas para diferentes públicos, apresentadas por companhias nacionais e internacionais. A sessão de abertura está marcada para hoje, às 21h30, com a peça Quando Ainda Gostávamos Todos Uns dos Outros, do Navio, núcleo artístico de Vontades Inusitadas e outras. Mais informação na edição das 11. Bom dia.
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1: Bom dia, edição das 11. Baião assinala hoje o Dia Mundial da Grávida, com os olhos postos no apoio às famílias e no incentivo à natalidade. O município aproveita a data para dar a conhecer o ponto de situação do programa Primeiros Passos, uma medida que prevê um apoio de 1.200 euros por cada criança nascida ou adotada no concelho a partir de 1 de janeiro deste ano. O valor terá de ser utilizado no comércio local, numa medida que pretende, ao mesmo tempo, apoiar as famílias e dinamizar a economia de proximidade. O regulamento do programa deverá ser aprovado no próximo dia 19 de setembro, em reunião do órgão competente. Segue-se a publicação Diário da República e a entrada em vigor da medida. A partir daí, os serviços municipais deverão contactar as famílias que já se encontrem em espera para que possam formalizar os pedidos. Com os primeiros passos, a autarquia pretende reforçar o apoio às famílias e criar melhores condições para quem escolhe Baião para viver e criar os seus filhos. As mudanças no comércio internacional e os benefícios, aliás, os novos desafios para as empresas vão estar em debate no próximo dia 18 de setembro, no marco de Canaveses. O segundo Business Sunset da comunidade intermunicipal do Tâmega e Sousa realiza-se a partir das 17h30 no espaço de turismo do Cais de Bitetos, sob o tema Comércio Internacional em Tempos de Mudança, Novos Desafios. A sessão reúne representantes da AICEP, do Banco Português de Fomento e da Fundação

0: AEP, numa conversa moderada por Óscar Afonso, da Faculdade de Economia da Universidade do Porto. A participação é gratuita, mediante inscrição prévia. Paredes associa-se à Semana Europeia do Desporto com o lema Be Active, que decorre entre 23 e 30 de setembro. Durante uma semana, o município promove dezenas de atividades desportivas para todas as idades, com o objetivo de incentivar estilos de vida mais ativos, saudáveis e inclusivos. O programa inclui caminhadas, pilates, dança, zumba, treino funcional, hidroginástica, além de iniciativas dedicadas à inclusão, igualdade, saúde mental e aos valores do desporto. A abertura, a 23 de setembro, acontece no Parque da Cidade, com uma mega aula de dança intergeracional e uma sessão de power training. No mesmo dia arranca a nova época dos programas Paredes Ativo e Mais Vida Ativa. A informação regressa na edição das 12. Bom dia.
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0: Primeiro ouvinte em linha, olá, bom dia.
1: Bom dia, Dona Maria, está tudo bem com vocês?
0: Muito bem, Maria, obrigada. E consigo?
1: Está bem, está, Dona Maria.
0: O tema é de Roberto Carlos Cheirosa, vai dedicar.
1: A Dona Maria e toda a sua família, com um beijinho também do mundo. Vou dedicar para a Dona Emília de Penafiel, para a Dona Emília de Amarante, para o senhor também que me dedica. E vou dedicar para a minha sobrinha de Cardinha, para o Matias, para as minhas duas filhas, filhas de Ernestinho e marido. Para toda a vossa maravilhosa rádio, com um lindo dia de quarta-feira, com saúde, paz, amor e alegria. Tudo bom para si e para os seus. Para completar a maneira de vir em Pé Ferreira.
0: Uma boa quarta-feira para si. Bom dia.
1: Bom dia e obrigada.

0: Maria José, como está?
1: Estou bem, obrigada, Dona Rosa. O tema é de Pedro Barroso, Viva Quem Canta, e vai dedicar.
0: A Matilde Ribeiro, Loredo, José, Rafaela, Catarina, a Dona Emília da Amarante, a minha amiga André Duas Igrejas e esposa, e para a minha irmã Mena da Teia de Vila Meã, e o meu cunhado e os meus sobrinhos. Dia feliz. E para compensar a maneira visitas lojas, Pergemos Ferreira.
1: Resto de uma boa quarta-feira para si. Bom dia, Pedro Barroso, Viva Quem Canta.

0: Pedro Barroso em Viva Quem Canta. Olá, bom dia.
1: Bom dia, Dona Zezinha, como está? Passou bem?
0: Bem, obrigada, Dona Emília. A senhora?
1: Bem, muito obrigada pela sua atenção, Dona Zezinha.
0: Maldito fado, o tema é de José Cid, vai dedicar.
1: Digo sim, digo para a Dona Zezinha, desejo-lhe a continuação de um bom dia de trabalho, um beijinho também no mundo. E tudo bom para a senhora e para todos os seus. Desejo-lhe também um bom almoço, com muita saúde. Para todos os meus familiares, para a senhora Dona Maria de Vila Boa do Pires, senhor Silva do Aeroporto, senhora Dona Amélia de Armamá, senhor Carlos Alberto do Porto, senhora Dona Palmirinha do Marco e seu marido, senhor Joaquim dos Jornais e sua esposa, senhora Dona Silvia de Pasto Ferreira e senhora Dona Celeste Amarante. Um beijinho para elas todas, com tudo de bom. E como sempre, aquela dedicatória muito especial, muita amizade e carinho para a minha querida amiga, senhora Dona Matilde Ribeiro, para o seu marido, senhor José, para a sua filhinha menina Catarina, pequenina Maria Inês, Maria Miguel e menino Rafael. Um beijinho para eles todos e tudo de bom e um dia feliz. Para compras à maneira, visitas lojas, pés-amos Ferreira. Dona Zezinha, até logo, se quiser, muito obrigada.
0: Obrigada também, Dona Emília. Uma boa quarta-feira.

0: 11 horas 43 minutos e meio. Olá, bom dia.
1: Bom dia, Nuno, como é que está? Estou bem? Obrigado, foi bom, minha flor.
0: Tudo bem, obrigada, dona Fátima. A senhora também está bem?
1: Também estou muito bem. Não vale a pena falar, é paz.
0: Pois, pronto, nós percebemos. Amália Rodrigues.
1: Sim. Eu quero, a Amália foi Deus, e é para dedicar à minha Pereira, e à família, à Matilde Gabi e sua família, e à senhora Paulo Pereira. Eu também, um beijinho para ela. E à Dona Amélia da Armanar, um beijinho muito grande para ela, para o Sr. António. De espadinha para si, Sr. Amélia. E para a compra da Amélia, a loja de São José Pereira. Até logo, meu amor.
0: Dona Fátima, até mais logo. Bom dia.

0: Pois eles, o tema é de Amália Rodrigues. Olá, bom dia.
1: Bom dia,
0: bom dia, senhor Carlos Alberto. O tema aí é de Jorge Ferreira. Vai dedicar?
1: Olha, vou dedicar para a dona Amélia de Armamário, Amélia de Vila Caída, dona Maria de Tires, Matilde de Ribeiro de Paredes, Liviana de Amarante, dona Celeste Amarante e Família, dona Teresa Buxa, ambos seus pais, Ana Lídia Sarabella, dona Filomena, Maria da Graça, menina, o senhor Silva do Aeroporto, menina Silvia de Paz Freias Melhoras, Lindinha de Paredes, dona Fátima de Amarante, Emília de Amarante, Emília Paredes, de Pereira de Penafiel, e para todos estão a vir, para mim um beijinho com muito respeito, e tudo bom, e até logo, tudo bom.
0: Muito obrigada. Para Compras à Maneira.
1: Para Compras à Maneira, Lojas Hiper Gêmeos Ferreira.
0: Uma boa quarta-feira, bom dia.
1: Bom dia, até logo, até logo.

11 horas e 58 minutos, é o ponto final do É Natural Naturalmente, emissão desta quarta-feira, 9 de setembro. 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Bom dia.

uma medida que prevê um apoio de 1.200 euros por cada criança nascida ou adotada no concelho a partir de 1 de janeiro deste ano. O valor terá de ser utilizado no comércio local, numa medida que pretende, ao mesmo tempo, apoiar as famílias e dinamizar a economia de proximidade. O regulamento do programa deverá ser aprovado no próximo dia 19 de setembro, em reunião do órgão competente. Segue-se a publicação em Diário da República e entrada em vigor da medida. A partir daí, os serviços municipais deverão contactar as famílias que já se encontrem em espera para que possam formalizar os pedidos. Com o primeiro passo, a autarquia pretende reforçar o apoio às famílias e criar melhores condições para quem escolhe Baião para viver e criar os seus filhos. As mudanças no comércio internacional e os novos desafios para as empresas vão estar em debate no próximo dia 18 de setembro, no Marco de Canaveses. O segundo Business Sunset da Comunidade Intermunicipal do Tamegué Sousa realiza-se a partir das 17h30 no espaço de turismo do Cais de Bitetos, sob o tema Comércio Internacional em Tempos de Mudança, Novos Desafios. A ação reúne representantes da ICEP, do Banco Português de Fomento e da Fundação AEP, numa conversa moderada por Óscar Afonso, da Faculdade de Economia da Universidade do Porto. A participação é gratuita, mediante inscrição prévia. Penafiel recebe no próximo dia 15 de setembro uma sessão de esclarecimento sobre as novas regras da urbanização e edificação. A iniciativa decorre entre as 9h30 da manhã e a 1 da tarde no auditório do Museu Municipal de Penafiel e resulta de uma parceria entre o município e a Ordem dos Arquitetos, Secção Regional do Norte. Em análise vão estar as principais alterações introduzidas pelo novo regime jurídico da urbanização e edificação, nomeadamente o impacto que estas mudanças poderão ter na prática profissional. Esta é já a 13ª sessão promovida pela Ordem dos Arquitetos sobre o novo enquadramento legal. O encontro contará com representantes da Ordem dos Arquitetos e responsáveis técnicos das câmaras municipais de Penafiel e Amarante, município convidado para esta sessão. A abertura estará a cargo do Presidente da Câmara de Penafiel, Pedro Cepeda, e do Presidente do Conselho Diretivo Regional do Norte da Ordem dos Arquitetos, Bruno Marques. O programa termina com um debate aberto ao público, que terá a oportunidade de colocar questões sobre a aplicação das novas regras. Paredes associa-se à Semana Europeia do Desporto com o lema hashtag Beative, que decorre entre 23 e 30 de setembro. Durante uma semana, o município promove dezenas de atividades desportivas para todas as idades, com o objetivo de incentivar estilos de vida mais ativos, saudáveis, inclusivos. A abertura está a 23 de setembro, acontece no Parque da Cidade de Paredes, com uma mega aula de dança intergeracional e uma sessão de power training. No mesmo dia arranca a nova época dos programas Paredes Ativo e Mais Vida Ativa. Entre os vários destaques estão ainda a mostra de desporto inclusivo, o Dia Europeu do Desporto na Escola, uma mega aula de Hidro by Night na piscina municipal de Lordelo e uma caminhada no Parque do Rio Ferreira em Rebordosa. A iniciativa termina a 30 de setembro com o arranque da época 2026-27 do programa Mais Paredes, destinado aos funcionários da autarquia. Em Amarante começa esta quarta-feira, no claustro da Câmara Municipal, a 23ª edição do Tamaranto, Festival de Teatro de Amarante. Até domingo, dia 13, são 5 dias de programação com teatro, comédia e propostas para diferentes públicos, apresentadas por companhias nacionais e internacionais. A sessão de abertura está marcada para esta quarta-feira às 21h30, com a peça Quando Ainda Gostávamos Todos Uns dos Outros, do Navio, núcleo artístico de Vontades Inusitadas e Outras. Amanhã o palco recebe Pedro Tochas com o palhaço escultor. Na sexta-feira, destaque para a presença internacional da companhia espanhola Píscora Teatro, que apresenta Molto Barroco. A proposta cruza música, teatro, cómico e cenografia num retrato bem-humorado de uma corte europeia do século XVIII. O sábado é dedicado ao público infantil e familiar, com o Gato Malhado e a Andorinha Sinhá. O festival termina domingo às 9h30 da noite com a recepcionista pelo Tamaranto, o Grupo de Teatro de Amarante. Em Lousada, a freguesia de Caído Rei recebe no próximo domingo a primeira edição da caminhada Saberes e Sabores de Caído Rei, uma iniciativa organizada pela Confraria do Sarrabulho Doce de Caído Rei, integrada no Programa Municipal de Caminhadas

0: promovido pelo município de Lousada. Segundo Luís Peixoto, presidente da Junta de Caído Rei, esta é a primeira vez que a Confraria do Sarrabulho Doce se associa ao Programa Municipal de Caminhadas.
1: Pela primeira vez, a nossa Confraria do Sarrabulho Doce de Caído de Rei decidiu também associar-se aqui ao Programa Municipal de Caminhadas, promovido pelo município de Lousada. E então, precisamente, nós, no dia 13 de setembro, próximo domingo, vamos fazer a nossa primeira caminhada dos saberes e sabores de Caído de Rei. Porque lá está, sendo nós uma confraria gastronómica, teríamos que, no fundo, proporcionar aqui à nossa comunidade e aos participantes mais uma iniciativa para podermos dar aqui a provar e a conhecer o nosso sarrabulho doce.
0: O ponto de encontro está marcado para as 9 da manhã no Cais Cultural de Caído de Rei, sede da confraria.
1: Aqui o percurso será exclusivamente pela freguesia de Caído de Rei, portanto estamos a falar de cerca de 6 quilómetros. Teremos aqui alguma parte que será pelos campos, aquilo também que será o futuro parque de lazer da freguesia. Portanto é acessível com algumas limitações, eventualmente para pessoas com alguma mobilidade reduzida, aí sim, mas de qualquer das formas é transversal a todas as idades. E nós prevemos que tenha mais ou menos a duração de cerca de uma hora e meia, mais ou menos, lá está, com um momento ou outro, onde teremos aqui a prova do sarrabulho doce e também a prova de alguns doces regionais também da nossa terra.
0: A organização espera uma boa adesão à primeira edição da caminhada do sarrabulho doce.
1: A expectativa é boa, porque no fundo, e tendo em conta que em 2027 a nossa confraria do sarrabulho doce também assinala 10 anos de existência, nós estamos também já, este ano, a começar aqui a alavancar algumas atividades diferentes daquilo que é o habitual, e acredito que seja, no fundo, aqui um bom pontapé de saída para um 2027 que se espera em grande e com iniciativas diferentes para assinalarmos estes 10 anos. Portanto, fica o convite para que todos se possam juntar a nós no próximo domingo às 9. O ponto de encontro é no Cais Cultural de Caído, que é também a nossa sede. E, no fundo, para além de caminharem, de contactarem com a natureza, terão a oportunidade de provar o nosso arrabulho doce, como disse, e juntamos aqui o útil ao agradável.
0: Luís Peixoto, presidente de Junta de Caído de Rei, Caído, que promove a primeira caminhada dedicada aos saberes e sabores. A fechar o tempo, a previsão é de céu pouco nublado, vento fraco a moderado de norte-noroeste. É tudo. Boa tarde.

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0: Sem mais demoras, avançamos já a seguir na Marcoense FM com a primeira edição de Bola ao Centro.
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0: O Sporting joga hoje para a Liga dos Campeões, onde...

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2: Muito boa tarde. Esta quarta-feira há mais uma noite europeia. Depois do Futebol Clube do Porto, é a vez do Sporting entrar em campo na Liga dos Campeões, frente ao Galatasaray em Alvalade. O técnico leonino Rui Borges quer apresentar uma equipa ao nível das melhores da Europa e avisa para a qualidade do adversário desta noite.
3: Contudo, é uma equipa bastante experiente naquilo que é a Liga dos Campeões. Acabei de dizer há pouco que é a 29ª, penso eu, participação no Galatasaray na Liga dos Campeões. Demonstra bem aquilo que é a sua experiência já na competição, a equipa que é campeã do seu país, tem muita qualidade individual perante aquilo que depois é o seu coletivo. É uma equipa muito competitiva, quer ser muito dominadora, é uma equipa muito ofensiva, mete muita gente no processo ofensivo, é uma equipa que reage bem nesses momentos também porque tem muita gente perto da bola. Por isso é uma equipa muito forte nesse processo ofensivo e muita experiência naquilo que é a competição em si. Por isso, resta-nos a nós é olhar para nós, seguirmos e começarmos da melhor maneira. É bom começarmos em nossa casa, independentemente da época passada termos feito uma grande Liga dos Campeões em Alvalade. Volto a dizer, anos diferentes, equipas diferentes, jogadores diferentes, coisas diferentes. Por isso, acho acima de tudo que a equipa está super motivada para começar esta caminhada. Muita gente jovem, muita gente nova na competição, muita ambição. Vai haver erros, mas acima de tudo acho que pela ambição, pela vontade de começar uma competição que acaba por ser um sonho para todos, estar inseridos nela, essa própria ambição vai levar a que reagiremos também aos erros que vamos ter com naturalidade ao longo dos jogos, com crescimento.

não pode dar o contributo à equipa. A partida com o Moreirense está agendada para esta noite às 20h45 em Moreira de Cónegos. O Benfica, entretanto, apresentou contas positivas pelo segundo ano consecutivo. O clube encarnado registrou um lucro de 19,1 milhões de euros de acordo com o relatório de contas relativo ao período entre 1 de julho de 2025 e 30 de junho de 2025. 2026, o ativo e o passivo cresceram, tal como o capital próprio.

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2: É tudo por agora quanto a desporto na Marcoense FM. Boa tarde, bom almoço.

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1: Boa tarde, bem-vindos. Emissão de Envolvências para esta quarta-feira, 9 de setembro. Ficaremos consigo até às 14 horas, sempre com via aberta pelo nosso telefone 255-539-098. 255-539-098. Pode ligar e pedir a música da sua preferência. 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Olá, boa tarde.
2: Muito boa tarde, Maria José. O fundamental, está bem disposta mesmo.
1: Resposta, António Sousa, obrigada. David Guetta vai dedicar.
2: Pois muito bem, também um beijinho para a minha esposa e que vai para o Orlando de Máquina Vez e aqui para uma conferência para que trabalho aqui é para a casa também e para a esposa dele também. E para si, como é que desses quarta-feira, Maria José, e para a sua comprar, que vamos todos para a Bitacar, Maria José.
1: Uma boa quarta-feira também para si, boa tarde.
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0: 13:09. Olá, boa tarde.
1: Muito boa tarde, Dona Zezinha. Como está? Passou bem?
0: Bem, obrigada, Dona Emília. Senhora?
1: Bem, muito obrigada pela sua atenção, Dona Zezinha.
0: O tema é de José Cid, vai dedicar.
1: Digo sim, para a Dona Zezinha, desejo a continuação de um bom dia de trabalho, um beijinho também do mundo, e tudo de bom para a senhora e para todos os seus, para todos os meus familiares, para a Dona Fatinha Correia de Moreira da Maia, para a senhora Dona Cândida de Sinfães, e para todas as outras senhoras e suas famílias que já mencionei no programa anterior, continuação de uma boa tarde para todos. E como sempre, aquele beijinho muito especial para a minha querida amiga, a senhora Dona Matilde Ribeiro, para o seu marido, o senhor José, para a sua filhinha menina Catarina, pequenina Maria Inês, Maria Miguel, menino Rafael. Uma boa tarde para eles, com muita saúde e que a vida lhes sorria sempre. São os meus votos com tudo de bom. Para o seu carro comprar. Vai de tacar. Dona Zezinha, até logo, se vocês quiserem. Muito obrigada.
0: Obrigada também, Dona Emília. Resto de uma boa quarta-feira. José Cid.
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0: Próxima chamada, olá, boa tarde.
1: Olá, meu amor, hoje são três vezes, vá fora.
0: Não percebi.
1: Fala para a senhora, eu espero falar logo, eu que seja com saúde e você também.
0: Vamos, dona Fátima, o tema de Amália Rodrigues vai dedicar?
1: Vou dedicar à Maria Emília Pereira e a família, à Matilde Oliveira e a família, e à Sra. Paz Ferreira com beijinho. E à dona Amélia da Maná e a sua marido António, esperinha para eles, e para o seu carro com o padre e a Betecari. E um beijinho mais do coração para a senhora, para a menina, e até lá, se Deus quiser, está bem, filha?
0: Muito obrigada, dona Fátima. Para a senhora também, uma boa quarta-feira.

0: Próxima chamada, olá, boa tarde.
1: Boa tarde.
0: Temos o prazer de falar com...
1: Com a Fátima de Amaral.
0: Fátima, o tema é de Luís Filipe Reis, vai dedicar...
1: Dica a todos vocês aí da rádio, a todos os ouvintes e toda a minha senhora com a tua boa quarta-feira.
0: Para o seu carro comprar?
1: Para o seu carro comprar, me sinto em casa.
0: Uma boa quarta-feira, boa tarde.

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1: 37 minutos passam das 13. Olá, boa tarde.
2: Olá, muito boa tarde, Dona Maria José.
1: Boa tarde, Dona Isaura, bem disposta?
2: Olha, temos que ser fortes, Dona Maria José.
1: É isso mesmo. Beto Kendi vai dedicar?
2: Vou dedicar para toda a minha maravilhosa família, em especial a minha querida mãe, que se encontra no céu, um beijinho. E vai para a minha netinha Inês, que esteve na segunda-feira, que fez um aninho, que ela continua sempre assim, uma menina grande. E um beijinho para você, Dona Maria José, e até à próxima, se Deus quiser, está bem?
1: Para o seu carro comprar, Dona Isaura?
2: Para o seu carro comprar, vamos à Bitacar.
1: Isso mesmo, uma boa quarta-feira. Boa
2: até
1: tarde.
2: Até logo, se Deus quiser, Dona Maria José.

0: 13 horas 42 minutos. Olá, boa tarde.
1: Boa tarde.
0: Boa tarde, temos o prazer de falar com...
1: O Paulo em Rezende, Tarque Rezende, Manina.
0: Paulo, o tema é de José Reza, vai dedicar?
1: Oh, digo para todos os meus amigos e colegas, para todo o pessoal aqui de Rezende, e para os milhões de benfiquistas, e logo vamos todos a Moreira.
0: E para o seu carro comprar...
1: Habitecar.
0: É isso mesmo. Uma boa quarta-feira, boa tarde. Já iremos então ouvir o tema de José Reza. Benfica, vencer, vencer.

0: 13:46. Olá, boa tarde.
1: Olá, boa tarde, minha Maria. Comecei, boa tarde para todos os amiguinhos e amiguinhas dessa nova Maracuense.
0: Dona Linda, o tema é de Nel Monteiro, vai dedicar.
1: É para aqui para o meu marido, vai para o meu irmão, vai para o meu rato Daniel, vai para o meu pai Alexandre Nebesca, para a minha nora, para a minha princesinha. Eu venho beijinho para a dona Fernanda do Cossel, minha madrinha, para a dona Viviane, também as melhoras, para o senhor do mundo também correr para as melhores, para o senhor Domingo Espaço Ferreira, e para a minha Celeste Amarante, para toda a família, para a Sandrinha e para os meninos, e as melhores também para a Mana. E também vai um beijinho muito grande para a menina Silvia com rapas melhores. E também vai um beijinho muito grande para o senhor. Para o senhor Silvia, para o senhor Carlos Alberto, para o senhor de Paris e para toda a família e para as meninas que se encontram em França, que elas já são em questão. E também, menina, vou mandar um beijinho muito grande para a menina Rosalina, que espero bem que tivesse feito, que tivesse passado bem. E que corresse bem aquela cirurgia que ela foi fazer. Eu venho imaginando tanto para a menina, para a sua mãezinha, para a sua menina, para toda a sua família, para o seu quarto comprar, vai para a casa. Muito obrigadinha para a minha sugestão.
0: Obrigada, Dona Linda. Uma boa quarta-feira, Nel Monteiro.

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1: Sensacional. 13:55 e meio, encerramos aqui a emissão de envolvências neste dia 9 de setembro, quarta-feira, ao som de Marillion com este New One Can. Boa tarde.

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3: 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Pega-te a mim, está a tocar. Bem-vindo. 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
0: 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Vamos de Porto Alegre para a Guarda. 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

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Muito bem, vamos agora escutar a Adelaide Sousa em Lisboa.

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0: O incrível Luís Trigacheiro também fazer parte desta emissão de rádio. 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
0: 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Agora vamos de avião. 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
0: 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Depois vamos para Évora, vamos subir de novo para Porto Alegre e vamos até Almada também, ao distrito de Setúbal. Vamos ouvir quatro exemplos sobre o mangostão, mas isto é para daqui a pouco. 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

0: Vamos a essa viagem comprometido? Muito bem, vamos começar no norte, em Vila Real, Domingos Simões. 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
0: 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Vamos agora ouvir a Fernanda Paula em Évora. 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
0: 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Vamos para Porto Alegre, vamos subir. Estivemos em Évora, subimos para Porto Alegre, como combinado. Elisa Batista está preparadíssima também ao telefone para falar do mangostão. 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
0: 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Começamos em Vila Real, fomos a Évora, passamos por Porto Alegre, agora estivemos em Almada. É por Almada que ficamos. 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

0: conversa na altura comigo, juntamente com a Alice Ferreira, que é da Gloa, com quem eu estou a trabalhar.
1: Foi quem escreveu a música.
0: Exatamente, foi quem escreveu a letra.
1: A letra.
0: A produção foi feita pelo Alex Navarro.
1: Exatamente.
0: E então surgiu tanto este tema como o outro, um pouco baseado naquilo que eu acho que deveria cantar e daquilo que eu gosto de cantar. E este é um género musical do qual eu gosto, porque durante todo o meu trajeto musical da minha carreira, que começou em 1991, fui sempre um pouco ligado à música relacionada com o amor, dentro do romantismo. E esta não foge à regra e, portanto, falar da mulher certa é sempre um bom motivo.
1: E a Mulher Certa é um dos temas, o outro é Eu Te Amei Sozinho, vamos escutá-lo daqui a pouco. É uma canção, digamos, é quase como fala sobre desamor, não é? Sobre um homem que gosta de uma mulher, mas as coisas não correm bem, mais ou menos isto, não é?
0: Por vezes as letras que são feitas e aquilo que um artista canta não quer dizer que tenha a ver propriamente com a sua vida pessoal. Eu, por exemplo, cheguei a fazer muitas músicas noutras gravações anteriores em que me baseava por vezes naquilo que acontece com os outros, naquilo que eu imaginava que poderia acontecer, e este tema, o Eu Te Amei Sozinho, também é mais dentro desse género. É aquilo que nós imaginamos que poderá acontecer a uma pessoa que por vezes acha que está a começar um romance quando nem sequer ainda conhece a própria pessoa. Eu não sei se me fiz perceber.
1: Perfeitamente.
0: E então, por isso é que há aí uma parte na letra que diz não vamos alimentar aquilo que ainda nem sequer começou. E dentro desse género musical, que eu acho que está muito bem conseguido, penso que os portugueses e mesmo até o público aqui em geral da Rádio Marcoense vai adorar.
1: Apesar de nas duas músicas estar bem presente o romantismo, uma é mais ritmada do que outra, não é?
0: Sim,
1: Mulher
0: sim.
1: Certa, mais ritmada.
0: Tem outro balanço.
1: Esta,
0: exato.
1: Eu Também Sozinho, é mais uma balada. Dois registros nos quais se sente bem, Matias?
0: Sinto-me perfeitamente, porque a Mulher Certa foi já mesmo uma situação de, ora bem, vamos fazer uma música com uma batida isto é quase dentro de um kizomba, não é? Mas vai ser a música que vai ser escolhida para fazer o videoclipe. Então resolvemos fazer esta música com esta batida, porque esta música, quando se ouve mesmo a sério, com fones ou mesmo ao vivo, aí é que se nota mesmo a batida e a produção que ela tem. Que eu já tive o prazer de fazer isto juntamente nos espetáculos e nota-se, com grande produção. E a outra continua na mesma a ser uma música também com uma boa batida. É uma música muito bem feita a nível de instrumental. E são dois temas em qual eu acho que me enquadro perfeitamente.
1: Mas Mulher Certa é a grande aposta, Matias. Até porque ter direito a videoclipe, por exemplo, é a grande aposta.
0: Vai ter, se calhar, certamente, mais visualizações do que mais visibilidade, porque tem o videoclipe e nós já sabemos perfeitamente que uma música com videoclipe tem outro impacto. E nas futuras que eu irei fazer, certamente, não em todas, mas mais algumas, irei fazer novamente também mais videoclipes. Agora, também estamos a pensar, este ano não, mas se calhar no princípio do ano, entrar novamente em estúdio para fazer, se calhar, mais outro EP, dentro deste registro musical. Primeiro pôr as pessoas a ouvir este género musical e depois vão ficar a saber que realmente o que vem a seguir é dentro deste patamar. Deste género musical.
1: O Eu Te Amei Sozinho também vai ter direito ao videoclipe ou não está a pensar nisso, Matias?
0: Este não estou a pensar nisso, porque são coisas que envolvem muito, muito gastos. São coisas que ficam, como sabe, caras, não é? E neste momento, pronto, não me permite estar a fazer dois videoclipes já seguidos.
1: E até porque Mulher Certa também é um videoclipe que está muito bem produzido. Sandro Camilo é quem produz este videoclipe, que tem trabalhado com os grandes nomes da música portuguesa. A escolha também não é por acaso, não é? Criou uma coisa em condições, não é, Matias?
0: Exatamente. Ou fazemos um trabalho profissional, ou para fazermos uma coisa para ficar mais ou menos, não vale a pena estar a gastar dinheiro. E eu, na altura, pronto, quem arranjou o Camilo foi a Alice Ferreira. E tivemos a oportunidade também de termos a abertura da Troll, também para fazermos o videoclipe. E também...

0: Turol.
1: Turol,
0: que é.
1: Aqui, aqui em. Agora estou a perder.
0: Digamos que é uma danceteria, não é?
1: Danceteria,
0: que é, dizem que é a melhor danceteria do país, não é?
1: Sim.
0: Exato. Só para também para os nossos ouvintes, para contextualizar.
1: E pronto, tivemos essa oferta, a quem eu agradeço, do Nuno e da esposa, e portanto, pronto, fizemos um trabalho que eu acho que ficou muito bom. Muito bom.
0: Como é que tem sido a reação das pessoas a estas duas canções? Já dá para ter uma ideia? São dois temas que saíram há relativamente pouco tempo, mas já dá para ter uma ideia, Matias?
1: Começa-se a ter um feedback daquilo que as pessoas, se realmente agrada ou não. Já interpretei estes temas em vários espetáculos.
0: Não há melhor barómetro do que ter o público à frente, não é?
1: Exatamente.
0: Para perceber.
1: O primeiro impacto é que as pessoas, como não conhecem o tema, ficam assim na expectativa, mas depois começam a entrar no género musical e na batida, e depois, ao fim de algum
0: podemos
1: tempo,
0: podemos usar a expressão, primeiro estranha-se e depois entranha-se.
1: Exatamente.
0: É?
1: E depois já começam a cantar o refrão, porque a parte do refrão é um, eu acho que é um refrão forte, é um refrão que entra no ouvido, tanto esta como da outra também. E quando fui, por exemplo, a Oeiras, ao programa de televisão ao Domingão, houveram pessoas que adoraram também o segundo tema. Gostaram muito do primeiro, mas também adoraram. Mesmo até a própria produção também disse que o tema, o segundo, está muito bom.
0: Que é mais uma balada. O Matias Araújo chega a estes dois temas. Tinha lançado o último EP em 2023, com o Fica, com o És Provocante e o Recordações. Porquê é que demorou tanto tempo a lançar o novo tema? Só se proporcionou
1: assim,
0: agora?
1: Eu na altura... Como já tinha feito muita coisa, e a nível televisivo não era das coisas que mais pediam, não era naquilo que mais aceitavam a nível de programas televisivos, eu pensei, como eu gosto muito de uma banda que certamente toda a gente se recorda, que é a dos Modern Talking, dos anos 80, e eu sempre gostei muito daquele género musical, e eu pensei, como aqui em Portugal ninguém está a entrar por aí, então, porque aqueles temas fui eu todos que fiz a letra e a música. Depois mandei para o produtor, que era o Ricardo Barbosa. E que eu digo que está muito bom a nível de produção, ficou excelente.
0: Eu já lhe tive a oportunidade de dizer isto em off.
1: É verdade.
0: E também digo aqui, O Teu Nome é Rosa, um tema que tocou imensamente aqui na Marcoense FM e continua a tocar.
1: E vai...
0: O tema lançado em 2022, não é? Porque teve ali uma fase,
1: sim,
0: 2021
1: sim.
0: Lança dois temas, lança três, entre os quais O Teu Nome é Rosa em 2022 e depois lança mais três em 2023. Ou seja, logo ali naquele período a seguir à pandemia, decide vir com estes temas.
1: Porque
0: todos
1: eu ia
0: por aí
1: fazer,
0: fora.
1: Como disse ao Luís, eu ia fazer mesmo o disco completo. Depois, quando realmente eu sinto dificuldade em entrar com estes temas nos programas de televisão, mesmo até a nível de promoção, então aí eu perdi a vontade de terminar o disco. Fiquei pelos oito temas. É um género musical que eu adoro, que alguns dos temas, certamente, claro, que os vou incluir depois no meu repertório, para o próximo ano, já estamos com a agenda aberta para o próximo ano, e temas como O Teu Nome é Rosa, e outros que eu já nem me lembro.
0: O És Provocante.
1: O Recordações, que eu fiz um videoclipe.
0: E o És Provocante
1: não,
0: também
1: não,
0: acho
1: não,
0: que...
1: Não foi Recordações, foi o Saudades Tuas. Saudades Tuas, fiz um videoclipe desse tema. Na altura, até quando fui cantar, tanto na Suíça como em Toulouse, era a música que as pessoas mais me pediam, porque como o videoclipe alcançou logo muitas visualizações, as pessoas conheciam muito esse tema. E eu normalmente deixava-o ficar para o fim, e as pessoas diziam assim, você não vai embora sem cantar, e aí é que eu me comecei a perceber que as pessoas estavam mais à espera daquele tema. E como eu te estava a dizer, eu acho perfeitamente que aquelas músicas estavam no bom caminho. O estilo musical era um estilo impecável. Não havia em Portugal comparado com aquele género musical.
0: Confesso que gosto muito da produção desses temas.
1: E depois era uma coisa diferente, porque a minha aposta em fazer um disco era, eu vou fazer um estilo musical diferente daquilo que está a ser aplicado neste momento no nosso país.
0: Curiosamente, agora os anos 80 estão muito na moda, não é?
1: Sim.
0: O Matias Araújo antecipou-se.
1: Antecipei-me porque cheguei a um ponto de tanto apostar em vários géneros musicais, porque eu desde da música popular eu já cantei de tudo, e então eu pensei, agora vou mudar um bocadinho, vou começar a fazer este género musical e também quero ver até que ponto é que realmente as pessoas vão gostar ou não. As pessoas gostaram, mesmo nos espetáculos, as pessoas gostavam. Só que a nível de promoção, porque é preciso ter promoção? Nós, se lançarmos temas novos, se não houver promoção a nível de rádio ou a nível de televisão, isto é a mesma coisa que nós comprarmos um produto sem o conhecer.
0: Uhum.
1: Nós temos que o conhecer, as pessoas têm que fazer publicidade daquilo. E nós temos que fazer também publicidade das nossas músicas. E como na altura ninguém queria pegar, naquele género musical, porque tinham medo de arriscar, de eu pagar uma promoção, mas que depois não tivesse resultados. E então as pessoas não quiseram arriscar e não me pegaram. E o que me deixou um bocado desanimado na altura, que fez com que eu pensasse o que é que eu vou fazer a seguir. E por isso é que eu fiz uma paragem de 2 anos para pôr as minhas ideias num lugar. Nunca mais contactei empresários, nem programas de televisão, nem
0: rádio. E não sentiu saudades, Matias?
1: Eu sentia saudades, porque quem gosta de música dificilmente consegue viver sem a música. Tanto que eu tenho teclados em casa com aparelhagem e eu não, é raro passar um dia que eu não vou ao teclado, que não toque, que não cante. Mas estava a ficar um bocado decepcionado com o mundo do espetáculo, precisamente por causa disso. Eu estar a escolher uma coisa que era diferente, na altura houveram pessoas que me disseram: opá, se realmente fizeres uma coisa diferente, se calhar isto pode funcionar. E eu fui dentro daquela esperança: vou fazer uma coisa diferente e quero ver. E depois a nível promocional não funcionou.
0: Uhum. Mas há músicas que ressurgem alguns anos depois e nunca se sabe o que é que pode acontecer.
1: Exatamente,
0: não é?
1: Exatamente. Por exemplo, eu agora com estes dois temas...
0: Nós temos um exemplo bem recente do Botafogo no Terreiro, não é?
1: Que
0: a música só explodiu 12 anos depois, não é?
1: E agora já há várias pessoas a interpretar o tema.
0: Portanto, e agora, depois destes 2 anos, como é que se deu esta feliz fusão com o David Navarro, que produz, é um dos maiores produtores da música nacional, com a Alice Ferreira, que escreve a canção, Alice Ferreira da Gloa, que é uma agência de artistas. Como é que se deu toda esta fusão, Matias?
1: Foi assim, depois desta paragem, cheguei a um ponto que eu pensei que é para mim. Pronto, eu agora vou voltar novamente a apostar, mas quero trabalhar com uma equipa de excelência. E então aí escolhi a Gloa, porque a Alice Ferreira é uma pessoa que sabe trabalhar, e depois também com o Alex Navarro, porque a nível de produção, como nós todos sabemos, produz para muitos artistas. Quem produz para o José Malhô pode produzir para qualquer outra pessoa, e a nível de produção está excelente os temas. E então eu pensei para mim: pronto, agora vou arriscar com a Gloa e com o Alex Navarro. Vamos fazer 2 temas e vamos ver no que é que isto vai dar.
0: São 2 temas, Mulher Certa e Eu Também Sozinho. O tema que vamos agora escutar, pode ser,
1: sim,
0: Matias?
1: Claro,
0: vamos escutar.
1: Claro.
0: É uma balada, é também uma canção lindíssima, diferente da anterior, já aí eu explicou.
1: É que estes 2 temas, desculpa interromper, Luís.
0: Diga.
1: Estes 2 temas... quando se ouve a primeira vez, e isso custou-me até a mim, porque quando a Alice e o Alex me enviaram para eu depois cantar dentro do meu tom, enquanto...
0: Quando
1: não...
0: lhe enviaram ainda uma espécie de esqueleto,
1: sim,
0: não é?
1: Sim, uma coisa bruta.
0: Sim.
1: Eu comecei a ouvir aquilo, mas nós só começámos a gostar da música e a perceber a música depois de ouvir muitas vezes. Só aí, mesmo até para gravar, eu não consegui gravar estas 2 músicas à primeira, porque não estava seguro. Quando vou gravar uma música, eu tenho que ter alma.
0: A ansiedade também do regresso, nessa altura.
1: Sim,
0: Matias.
1: sim, ao mesmo tempo também isso, mas também ao mesmo tempo também ouvi a gravação, e juntamente com o Alex nós pensamos assim: opá, tu consegues fazer melhor. O Alex disse-me logo isso: tu consegues fazer melhor. E eu acreditei, porque eu sei que conseguia fazer melhor. Mas nós temos que perceber todas as frases para lhe dar o sentimento depois ao cantar. E eu senti, como aquilo estava a ser um bocado rápido, que eu ainda não estava
2: Não estava.
0: Eu compreendo,
2: não.
0: Principalmente na música Na Mulher Certa, não é? As frases têm que ser ditas rapidamente.
1: Mesmo a outra, se nós ouvirmos a outra música, o próprio tema, o próprio poema, as frases, da forma como aquilo é dito, nós, depois de ouvir várias vezes, é quando nós começámos a gostar da música.
0: E agora, gosta do resultado final? Se mudava alguma coisa ou não?
1: Não, está a 5 estrelas.
0: É?
1: Está a 5 estrelas. A nível de tanto instrumental, como a própria voz, como a letra, há aí palavras, pronto, que é preciso percebê-las. E quando nós não percebemos certas palavras, por vezes não sabemos o significado delas. E então, depois de eu começar a introduzir tudo aquilo e criar ali uma história, porque tanto uma como outra são duas histórias, criar aquela história como se fosse
0: que
1: minha...
0: Que eu acho que valoriza muito a canção, as canções terem histórias.
1: Exatamente.
0: Do que serem... canções
1: é que se faz uma
0: sobre
1: coisa
0: coisas
1: banal,
0: aleatórias, não é?
1: Uma coisa banal, uma coisa que está sempre a repetir a mesma coisa, que torna-se até um bocado enjoativo estar sempre a ouvir a mesma coisa. Assim, para cantar também é mais complicado, porquê? Porque é um tema em que tem mesmo que se decorar, porque é um tema difícil de interiorizar. Eu tive alguma dificuldade em interiorizar. Depois dele entrar, acabou. Nunca mais sai.
0: Mas os grandes sucessos e os grandes clássicos são todas com letras com substância.
1: Exatamente,
0: não é?
1: Exatamente.
0: É o que estas canções têm.
1: Mas para apostar, e normalmente para as pessoas ouvirem, nós temos que entrar logo para a parte que marca mais, que é o refrão.
0: Ora, vamos escutar Eu Te Amei Sozinho, é o outro tema de Matias Araújo. É o meu convidado esta tarde na Turma dos Repetentes. Tem duas novas canções, já escutamos no início desta emissão. Mulher Certa, é um tema que de resto já está em alta rotação há várias semanas aqui na Marcoense FM. E agora vamos escutar também Eu Te Amei Sozinho, que faz igualmente parte deste EP. Vamos lá.

0: balada lindíssima é de Matias Araújo. Eu te amei sozinho. É um dos novos temas de Matias Araújo. É o meu convidado aqui na turma dos repetentes. Matias, são duas canções novas, foram lançadas muito recentemente, ainda está em fase de promoção, mas já está a pensar nas próximas ou não?
1: É assim, nós estamos sempre a pensar em dar andamento a novas músicas, para que depois o público não fique também saturado durante muito tempo com estas músicas. E mesmo até para o próprio artista também o motiva mais. Porque se nós perguntarmos a quem tem 20 ou 30 anos de carreira se já não está saturado de cantar algumas músicas, certamente que já estão. Uhum. Eles podem não admitir, mas estão. Por isso mesmo é que se vai sempre renovando. Isso é a mesma coisa que nós usarmos sempre os mesmos fatos. Chegamos a um ponto, já não interessa para nada, então vamos comprar uma coisa diferente. A música é precisamente a mesma coisa. Chegamos a uma altura, ok, durante uma época aquilo funcionou, há sempre aquele tema que vai ficar sempre, que não podemos pôr de parte, que é aquilo que as pessoas cada vez pedem sempre mais ao artista, e estão à espera, e nós por vezes até fazemos um bocadinho para dificultar, deixar quase para o fim do espetáculo, e as pessoas dizem, pá, tanto tempo, porque estava aqui à espera para ouvir aquela música, e estive aqui assim uma hora e um quarto para ouvir a música. Porque isto faz parte mesmo de nós segurarmos também o público, não é? Nós sabemos que o público vai ver o artista. À partida, se vai ver o artista, também é porque gosta das músicas. Mas também quero ouvir alguns temas que já estão para trás, e eles continuam na mesma a gostar de os ouvir.
0: Qual é a música que não pode faltar num espetáculo seu, da sua discografia, Matias?
1: Destes temas todos que já gravei, e também é uma balada, que eu adoro baladas. Eu, se pudesse cantar só baladas, é o que eu faria.
0: Uhum.
1: Mas já sei perfeitamente que nas festas, nas romarias, e daqui a pouco estava tudo a dormir. Mas uma ou outra tem que entrar. E a que mais me marcou, e fui eu que escrevi esse tema, foi Fica. Uma balada que eu acho que ficou excelente.
0: Uhum.
1: Muito bem conseguida.
0: Também gosto, está aqui.
1: Está uhum. Muito bonita. E esse tema não vai deixar de entrar no meu repertório. Nem esse, nem o Saudades Tuas, nem o Teu Nome é Rosa. Alguns desses temas vão lá estar. Porque eu sei que as pessoas que os conhecem e vão estar à espera que eu os cante também. Para além destes novos agora que vão entrar.
0: Claro.
1: Mas, pronto, um repertório também se faz sempre de 12, 15 músicas por uma hora e meia, mais ou menos. E esses não vão ficar de parte.
0: Matias, neste seu regresso, o espetáculo também vai sofrer alterações? Como é que vai ser?
1: A nível de produção, vai. Porque vai ser uma produção maior, não só a nível de banda, como de bailarinos, como mesmo até a própria produção a nível de som, vai ser diferente. A aposta também, vamos fazer uma aposta mesmo a sério, porque hoje em dia as pessoas estão à espera de ver uma coisa também grande, porque nós podemos ter boas canções. O artista pode cantar muito bem, mas se não tiver uma boa produção, aquilo não funciona, não é? Nós vemos muitos artistas por aí que cada vez apostam mais na sua produção. E depois há outra coisa, é que depois de estarmos num nível de produção, não podemos baixar. Ou mantemos, ou temos que subir a parada, que é aquilo que eu vou fazer.
0: Quero dizer que nesta altura também está nesta fase de promoção e lança estes temas nesta altura. Começar já a semear para tentar ir já no próximo ano voltar aos espetáculos, não é?
1: Exatamente, a força é precisamente por causa disso. Dar a conhecer ao público, dar a conhecer aos empresários, às comissões de festas, e ao mesmo tempo também, se calhar ainda este ano, alguma coisa nas comunidades também.
0: Uhum. Gosta de ir às comunidades? É diferente atuar nas comunidades? Eu costumo fazer muito esta pergunta aos nossos artistas que costumam ir junto às comunidades portuguesas e não só. E eles têm sempre um sentimento, há aquele sentimento muito da saudade, e há muita portugalidade. Também sente isso, Matias, quando está lá fora, não? Aliás, o Matias, julgo, eu não sei se esteve, viveu em França.
1: Eu vivi em França.
0: Viveu em França, portanto sabe bem o que isso é, não é? Estou aqui a perguntar a quem experimentou na pele.
1: E tem piada, até posso aproveitar agora para falar sobre isso, que a última vez que eu fui a Toulouse cantar, e posso citar o nome, foi na Churrasqueira Tuga, eu pedi a carrinha ao dono da churrasqueira para ir ao local onde eu estive a viver. E fiz 70 quilómetros para lá, outros 70 para cá. E fui a Castelnau de Ruban, que era a zona onde eu estive a viver, onde eu fiz a minha primeira comunhão, estive a ver novamente a igreja, onde eu estive a estudar até ao sexto ano, ao CM2, onde eu, praticamente, a minha infância foi vivida ali, até aos 12 anos. Depois, aos 12 anos, regressei para cá, porque meus pais queriam vir de vez para Portugal, e eu com 12 anos, que remete e vê-se claro, não os acompanhar. Evidente. Porque se eles sabiam que se me deixasse estar lá mais algum tempo, já não me conseguiam depois tirar de lá. Eu adorava a França. Adorava e continuo a adorar. É um país que eu adoro. E quando vou lá cantar, sinto-me bem porque sei falar. Mesmo que estejam pessoas que nos meus espetáculos não estavam só portugueses. Também estavam pessoas mesmo francesas. E o apresentar-me ao público, bonsoir, c'est très bien, mais aujourd'hui je vais chanter une chanson. E o pessoal, epa, ao menos eu percebo o que ele diz. Porque se for um artista que só fala português, perante alguns franceses que lá estejam.
0: Aliás, o seu grande ídolo na música também é francês, não é?
1: É verdade.
0: Claude François.
1: Uhum. Ainda hoje, vai ser sempre. É uma figura que desapareceu muito cedo, com 39 anos, mas é uma figura que a nível de voz, presença, eu entrei um bocadinho na cópia daquele personagem. Porque os primeiros artistas que eu comecei a ouvir em França era Claude François, Charles Aznavour, Mike Brown, e por aí fora.
0: Só grandes nomes.
1: Grandes nomes, porque da década de 70, mais ou menos, era aquilo que estava a bater naquela altura. E então, eu quando dava Claude François na televisão, para mim, parava tudo. Eu podia ter que fazer qualquer coisa, ou meus pais me mandaram fazer qualquer coisa, mas eu tinha que aguardar um bocado, porque eu é que tinha que ouvir. E pronto, apaixonei-me pela música, que eu acho, isso é a minha opinião, não há, para mim, melhor música que a música francesa daquele tempo. É espetacular. Nós vamos ao YouTube, fazemos uma pesquisa de música francesa anos 70, 80, e nós vemos lá canções que hoje...
0: Com conteúdo. Canções
1: exatamente.
0: Com conteúdo.
1: E grandes vozes.
0: Grandes vozes e
1: que hoje há artistas que acham que alguns temas que neste momento estão a regravar covers, que ninguém os conhece, mas quem estiver atento e for pesquisar, sabemos que há muita música de muitos artistas hoje em dia que eram dessa década. Mesmo até o Júlio Iglesias.
0: Sim.
1: Nós temos tempo. Perdão, Frank Sinatra. Frank Sinatra, o My Way, não é do Frank Sinatra. Aquela música é do Claude François. É o Comme d'habitude. Ele gravou aquilo para em 1967, 68.
0: Mas era a altura diferente em que o conteúdo da canção contava muito, grandes vozes, grandes instrumentais
1: e, já naquela altura,
0: e grandes letras, não
1: já
0: é?
1: Naquela altura, o Claude François, por exemplo, eu basei mais no Claude François porque era quem mais eu ouvia. Para a década que era, dos anos 70... Aquilo já tinha um instrumental que era uma coisa qualquer. Já com bailarinos, boa produção, já tinha... Estamos a falar, não é? Naquela altura, que agora aqui em Portugal, se calhar alguns, ainda não tenha a produção que ele na altura tinha lá.
0: E foi esse seu gosto pela música do Claude François que o trouxe também para a música?
1: É assim, eu quando comecei na escola... Quando comecei.
0: Eu, pelo que vejo aqui nos apontamentos que eu tenho, começa no coro da igreja, não é?
1: Sim. E por isso mesmo é que eu vou começar primeiro. Quando eu andava na escola, na primeira classe, nós tínhamos. Agora aqui também já há, mas naquela altura já havia aulas de música.
0: Educação musical.
1: Exatamente.
0: Exatamente.
1: E o piano que tinha lá na escola, é engraçado, que nós só podíamos tocar com uma mão, porque a outra era preciso dar à manivela, que aquilo tinha que se dar a ar. E eu comecei a aprender a tocar a melodia, não podia fazer os acordes porque não dava para estar com a outra mão também aplicada no teclado, e comecei a gostar de tocar. Entretanto...
0: E aprendeu sozinho ou depois foi
1: não,
0: aprender?
1: Aprendi lá também, juntamente na altura com o professor nas aulas musicais, mas entretanto, como eu fazia um percurso a quase de um quilómetro, da escola para casa e vice-versa, no meio mais ou menos desse percurso, existia lá um indivíduo, na altura já tinha cerca de 19 anos, eu tinha 9, 10, ele já tinha 19, que já era formado já em vários instrumentos, piano, acordeão, tudo que fosse teclas, que era o Michel de Dieu, nunca mais me esqueço o nome dele. E uma vez eu vou passar, ele tinha a porta assim um bocado entreaberta e eu comecei a espreitar. E ele mandou-me entrar e começou-me a perguntar se eu gostava de música e tal, e se eu tinha música na escola. E disse, tá, por acaso estou lá a aprender as escalas do Ré Mi Fá Sol Lá Si Dó, blá blá blá. E disse, queres tocar aqui um bocado neste piano? E pá, aquilo para mim, piano de cauda, aquele piano para mim, aquilo era assustador. E todos os dias eu perdi ali cerca de meia hora, uma hora, porque os meus pais já sabiam onde é que eu ficava, e comecei-me a interessar por aquilo. Entretanto, até já começava a dominar bem, a acompanhar a voz com o acompanhamento de piano, acordes e as marcações. Entretanto, depois quando vim para Portugal, aquilo acabou. Com 12 anos vim para Portugal e música nunca mais. Depois, em 91, eu pensei, não, eu vou ter que dar continuidade a isto. Já não sabia tocar nada, porque quando nós deixámos de ensaiar, perde-se. E então comecei a pensar em gravar temas que já eram conhecidos cá, do Marante, Marco Paulo, José Malhoa. Na altura gravei 10 temas covers. E o título, que também fazia parte de uma das músicas do José Malhoa, é Até Parece Mentira. Porque para mim parecia-me mentira estar a gravar uma cassete, na altura ainda era em
0: cassete.
1: Tinha
0: significado, exato.
1: E eu pus assim, não, vou pôr aqui o título Até Parece Mentira, porque para mim até parece mesmo mentira. E lancei aqueles 10 temas em que eu fazia casamentos, eu fazia batizado, tudo aquilo que era coisa mais pequena, eu
0: fazia. E foi ganhando experiência aí,
1: fui ganhando experiência. Entretanto, depois em 1995, gravei outra cassete, mas aí já com temas de minha autoria, que o título era Cantar Para Ti. E depois, entretanto, fui aconselhado por alguns empresários, não sei na altura se fiz bem, se fiz mal, se calhar hoje podia estar noutro patamar, não sei, em que o ideal seria fazer parte de vocalista de grupos de música de baile. E foi então onde eu andei de 1995, mais ou menos, até 2008, quando eu depois saí do grupo Alma Nova. E aí depois é que dei continuidade novamente à carreira a solo. Depois o próximo CD intitulou-se Regresso. A partir dali depois gravei outro CD com temas tudo da autoria da Nikita. O título era Viver a Vida. Não sei se na altura cheguei a vir cá a apresentá-lo, já não me lembro.
0: É provável.
1: já foi em 2017. E depois, entretanto, foi quando eu comecei a gravar esse género musical, o tal, dentro do Attila Dance, que era dentro daquilo que, na altura, eu gostava de ouvir, dentro dos Modern Talk.
0: E chegamos aqui a esta fase e, pelo que percebo, o Matias está, pelo menos nota-se, está muito, muito feliz com esta nova fase da carreira, não está?
1: Sim, porque quando nós apostamos em novos temas, apostamos em promoção e vemos o trabalho a desenvolver-se, as coisas a funcionar, dá-nos outra força, não é? Porque quando nós apostamos em tudo e mais alguma coisa e as coisas não saem do sítio, aí nós começamos a perder um bocado a esperança. E neste caso as coisas estão a correr bem, tanto a nível da editora da Espacial, como da Gloa, como a nível de futuramente mais algumas músicas novas. E eu acho que as pessoas vão gostar, e para o ano eu acho que vai ser um ano de muitos espetáculos, espero eu.
0: Esperemos que sim, e esperemos tê-lo aqui novamente para o ano.
1: Sem dúvida, logo que haja novidades.
0: Logo que haja novidades, o Matias Araújo cá voltará aos estúdios da Marquense FM, e agradeço-lhe por isso também, por vir aos nossos estúdios e fazer este trajeto onde vive, em Santa Maria da Feira, até Marco de Canaveses. Matias, para fechar, quero deixar aqui uma mensagem aos nossos ouvintes.
1: Olha, espero que tenham gostado desta entrevista, e mais uma vez agradeço à Rádio Marcoense. Eu de vez em quando tenho a capacidade de ouvir, de sintonizar, e vejo, eu ouço os programas, e é um pouco muito simpático. Portanto, se vocês depois me conhecerem ao vivo, vão ver que eu também sou uma pessoa simpática. E para todos eu desejo uma continuação.
0: Talvez um dia destes venha cá algum espetáculo, espero, quem sabe já espero, para o ano, não
1: espero
0: é?
1: Espero que sim, espero que isso possa acontecer.
0: Há comissões de festas a preparar já.
1: Exatamente.
0: As próximas
1: é
0: festas.
1: É contactar a Gloa ou a Editora Espacial, ou mesmo até nas minhas redes sociais, em Matias Araújo. E terei todo o gosto em fazer parte um dia das festas aqui da Marca Canaveses.
0: Matias, muito obrigado por ter vindo à Marcoense FM, foi um gosto enorme recebê-lo. As portas sempre abertas, os maiores sucessos para estas canções e vamos esperar também pelas músicas novas, ficar ansiosamente.
1: Sem dúvida que vai acontecer. Para todos, fica aqui o meu abraço de amizade, espero que gostem das músicas e que peçam na rádio também.
0: Matias, muito obrigado por ter vindo cá hoje à Marcoense FM, foi o nosso convidado nesta emissão. Matias Araújo tem um novo EP, Mulher Certa e Eu Também Sozinho, são os dois temas que de resto já escutamos nesta primeira hora da turma. Voltamos a escutar Mulher Certa, é um dos temas que está em alta rotação aqui na Marcoense FM.

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2: Muito boa tarde, são 4 horas.
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2: 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Boa tarde, Maria José.
3: Boa tarde, bem, assinala hoje o Dia Mundial da Grávida, com os olhos postos no apoio às famílias e no incentivo à natalidade. O município aproveita a data para dar a conhecer o ponto de situação do programa Primeiros Passos, uma medida que prevê um apoio de 1.200 euros por cada criança nascida ou adotada no concelho a partir de 1 de janeiro deste ano. O valor terá de ser utilizado no comércio local, uma medida que pretende, ao mesmo tempo, apoiar as famílias e dinamizar a economia de proximidade. No regulamento do programa, deverá ser aprovado no próximo dia 19 de setembro, em reunião do órgão competente. Segue-se a publicação no Diário da República e a entrada em vigor da medida. A partir daí, os serviços municipais deverão contactar as famílias que já se encontrem em espera para que possam formalizar os respectivos pedidos. As mudanças no comércio internacional e os novos desafios para as empresas vão estar em debate no próximo dia 18 de setembro, em Marco de Canaveses. O segundo Business Sunset da Comunidade Intermunicipal do Tâmega e Sousa realiza-se a partir das 5:30 da tarde, no espaço de turismo, no Cais de Bitetes, sob o tema Comércio Internacional em Tempos de Mudança, Novos Desafios. A ação reúne representantes da AICEP, do Banco Português de Fomento e da Fundação AEP, numa conversa moderada por Óscar Afonso, da Faculdade de Economia da Universidade do Porto. E a Freguesia de Caio de Rei, em Lousada, recebe no próximo domingo a primeira edição da Caminhada Saberes e Sabores de Caio de Rei, uma iniciativa organizada pela Confraria do Sarrabulho Doce de Caio de Rei e integrada no Programa Municipal de Caminhadas, promovido pelo município de Lousada. Segundo o Luís Peixoto, da Confraria do Sarrabulho Doce, esta é a primeira vez que a Confraria se associa ao Programa Municipal de Caminhadas, procurando juntar a atividade física à valorização da gastronomia e das tradições locais.
4: Pela primeira vez, a nossa confraria do Sarrabulho Doce de Caio de Rei decidiu também associar-se aqui ao Programa Municipal de Caminhadas, promovido pelo município de Lousada. E então, precisamente, nós, no dia 13 de setembro, próximo domingo, vamos fazer a nossa primeira caminhada dos saberes e sabores de Caio de Rei. Porque lá está, sendo nós uma confraria gastronómica, teríamos que, no fundo, proporcionar aqui à nossa comunidade e aos participantes mais uma iniciativa para podermos dar aqui a provar e a conhecer o nosso Sarrabulho.

0: Doce.
1: Ao longo de cerca de 6 km, os participantes terão a oportunidade de percorrer diferentes espaços da freguesia.
0: Aqui o percurso será exclusivamente pela freguesia de Quia de Rei, portanto estamos a falar de cerca de 6 km. Teremos aqui alguma parte que será pelos campos, aquilo também que será o futuro parque de lazer da freguesia. Portanto é acessível com algumas limitações, eventualmente para pessoas com alguma mobilidade reduzida, aí sim, mas de qualquer das formas é transversal a todas as idades e nós prevemos que tenha mais ou menos a duração de cerca de uma hora e meia, mais ou menos, lá está, com um momento ou outro, onde teremos aqui a prova do Sarrabulho Doce e também a prova de alguns doces regionais também da nossa terra.
1: Quia de Rei promove a primeira caminhada dedicada aos saberes e sabores. Nós regressamos dentro de uma hora. Boa tarde.
2: Então até lá. Maria José Ferreira com a informação regional. 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

0: Muito boa tarde, meus amigos. Aí está a segunda hora da Turma dos Repetentes. Continuamos juntos nesta tarde de quarta-feira com muita música, boa disposição e, claro, aquela companhia que já sabe que há sempre aqui espaço para mais uma conversa, mais uma história, mais uma música e também as mensagens que nos podem enviar através do 968-704-225. 968-704-225 é para onde podem enviar a sua mensagem de texto ou de áudio. Na primeira hora recebemos um convidado muito especial, o cantor Matias Araújo, que aqui esteve à conversa e nos deu a conhecer um pouco melhor o seu percurso e a sua música, mas a tarde ainda vai a meio, há muito para acontecer, por isso fique desse lado, aumente o volume, continue connosco, esta é a Turma dos Repetentes, consigo até às 6.
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0: Olá, meus amigos, estamos de volta à turma, são 4h33. 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
0: Opticália, quem lhe oferece esta hora de emissão? E agora vamos às mensagens.

mensagem de áudio, deixe uma saudação a quem quiser. Uma saudação para o Nando Páscoa em duas igrejas paredes. Uma boa tarde para nós aqui na rádio, para todos os ouvintes, amigos, familiares, para todos os imigrantes, sempre na melhor companhia, a Rádio Marcoense. Nando, muito obrigado pela

música, música de João Bosco e Vinícius, com Gustavo Lima em Medida Protetiva. Uma boa tarde para o José Ribeiro, que nos...

Um bom resto de quarta-feira. O José que nos saúda a nós e também a todos os ouvintes da Marcoense FM. Uma saudação especial para a esposa e também para as filhas. Uma boa tarde ainda para Baião, para a Fernanda Tavares que nos escuta em Baião, que também nos saúda a nós e a todos os ouvintes com bom resto do dia. Uma saudação especial para as colegas de trabalho que estão na nossa companhia. Um bom resto de trabalho e acredito que já está a caminhar para o final do dia, portanto, continuem na companhia da Marcoense FM para o tempo passar mais depressa. Uma boa tarde para Baião, obrigado por estarem connosco.

0: novíssima canção de Fernando Daniel, Emocional. 10 minutos para as 5, segunda hora de emissão, oferta da Opticália de Marco de Canaveses e Baião.
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0: Por agora ficamos com música nova de Cris Valente, chama-se Louco. Vai ser minha convidada amanhã aqui na Turma dos Repetentes a partir das 3.

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1: A nova música de Martinha, ficar para trás, a fechar esta segunda hora da emissão da Turma dos Repetentes.
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1: Opticália ofereceu-lhe esta segunda hora da Turma dos Repetentes, que está no final. Já regresso.

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2: Muito boa tarde, são 5 horas.
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2: Informação regional, a edição das 5 com Maria José Ferreira. Boa tarde.
3: Boa tarde. Em Castelo de Paiva já arrancaram as obras de requalificação da Cruz da Carreira, em Santa Maria de Sardoura. A intervenção representa um investimento municipal de cerca de 300 mil euros. O projeto prevê a reorganização daquele espaço público com novos lugares de estacionamento e melhorias na circulação automóvel e pedonal. A intervenção inclui ainda a criação de um novo parque infantil. O Presidente da Câmara, Ricardo Cardoso, acompanhou o arranque dos trabalhos, juntamente com o Presidente da Junta de Freguesia, Miguel Duarte. O autarca considera que a obra vai tornar a Cruz da Carreira mais funcional, atrativa e adequada às necessidades da população. Em Amarante começa esta quarta-feira, no claustro da Câmara Municipal, a 23ª edição do Tamarante, Festival de Teatro de Amarante, até domingo, dia 13. São 5 dias de programação, com teatro, comédia e propostas para diferentes públicos, apresentadas por companhias nacionais e internacionais. A sessão de abertura está marcada para hoje, às 21h30, com a peça Quando Ainda Gostávamos Todos Uns dos Outros, do Navio, núcleo artístico de Vontades Inusitadas e Outras. Amanhã, quinta-feira, o palco recebe Pedro Tochas com o Palhaço Escultor, um espetáculo de humor. Na sexta-feira, destaque para a presença internacional da companhia espanhola Piscore Teatro, que apresenta Molto Barroco. A proposta cruza música, teatro cómico e cenografia num retrato bem-humorado de uma corte europeia do século XVIII. No sábado, ou aliás, o sábado é dedicado ao público infantil e familiar, com o Gato Malhado e a Andorinha Sinhá. E o festival termina no domingo, às 21h30 da noite, com a recepcionista pelo Tamaranto Grupo de Teatro. Paredes associa-se à Semana Europeia do Desporto, com o lema #BeActive, que decorre entre 23 e 30 de setembro. Durante uma semana, o município promove dezenas de atividades desportivas para todas as idades, com o objetivo de incentivar estilos de vida mais ativos, saudáveis e inclusivos. O programa inclui caminhadas, pilates, dança, zumba, e treino funcional. A iniciativa termina 30 de setembro com o arranque da época 2026-27 do programa Mais Paredes, destinado aos funcionários da autarquia. E a Penafiel recebe no dia 15 de setembro uma sessão de esclarecimento sobre as novas regras da urbanização e edificação. A iniciativa decorre entre as 9h30 da manhã e 1 da tarde, no auditório do Museu Municipal de Penafiel, e resulta de uma parceria entre o município e a Ordem dos Arquitetos, Secção Regional do Norte. Em análise vão estar as principais alterações introduzidas pelo novo regime jurídico da urbanização e edificação, nomeadamente o impacto que estas mudanças poderão ter na prática profissional. Às 18, regressamos com mais informação. Boa tarde.
2: Então até lá, Maria José Ferreira com a informação regional. Há mais informação na antena da Marcoense às 6 da tarde. Estas e outras notícias disponíveis a qualquer hora no nosso site em marcoensefm.com.

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0: tarde, amigos. Já estamos na terceira hora da turma dos Repetentes desta quarta-feira, 9 de setembro. A emissão da turma fica consigo até bem perto das 6. Até essa hora, claro, vamos ter muita música boa, sobretudo muita música portuguesa, e as mensagens que nos podem enviar através do 968-704-225, 968-704-225. Espero que fique por aí durante mais esta hora de emissão, porque acredito, vai valer a pena.
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0: Ouvires a música de Álvaro de Castro, são 5h33.
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4: São 5h35, estamos de volta à turma, estamos consigo até às 6.
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4: Para já vamos às mensagens que nos chegam através do 968-704-225, 968-704-225. Deixo uma saudação para o Norberto Alves, que nos escuta em Paris, em França. Está connosco. Boa tarde, Norberto.
6: Ora, boa tarde, grandioso amigo Luís Miguel Oliveira.
4: Abraço.
6: Passo por aqui para lhe dar uma boa tarde para si e para toda a sua família. Para a minha esposa Verinha, os meus filhos, para a tia Fatinha, para o tio Fernando, para a princesa Matilde e primo Roberto, para a tia Olinda, tia Nazaré, para a tia Zé Maria, para a tia Ana, para todo o resto da família, para a Palmirinha de, para a Palmirinha, para a senhora Adelina de Bessadas, para a Lindinha de Paredes e toda a sua família, um beijinho para a Lindinha com todo o respeito, para a Dona Linda Valdiz, São João e toda a sua família, também um beijinho para a Dona Linda Valdiz, para a Flechinha de Amarante, para os amigos da Rusga, os amigos mosqueteiros, para a Joaninha, para o Sexy Bom Banando, Augusto, o Puto Fiche e a Dona Rosa, para a Dona Fatinha Moreira da Meia também, e um grande abraço para todos e até amanhã se os quiser, e um outro também, já agora, para todos os imigrantes. Um grande abraço.
4: É, mas o Norberto.
6: E a Marquense é top.
4: Obrigado, Norberto. E o Norberto que tem mais uma mensagem, porque ele esqueceu-se de uma coisa e aqui vai.
6: Peço mais uma vez desculpa, Luís Miguel. Só queria passar por aqui também para agradecer a toda a gente que desejou os parabéns ao meu filho. Fico muito obrigado e também a si, do fundo do coração, muito obrigado, Luís Miguel. Grande abraço e continuo a si, que você é um doutor excelente. Muito obrigado e a Marcoense é top.
4: Obrigado, Norberto, um forte abraço e obrigado por estar na companhia da Marcoense FM, apesar da distância e em Paris, França, a continuação de um bom resto de quarta-feira. Deixo também uma saudação, já tínhamos divulgado uma mensagem durante Páscoa, provavelmente teria sido de ontem, mas ontem não estivemos cá porque foi feriado aqui em Marco de Canaveses, mas deixo mais uma vez uma saudação para o Nando Páscoa em duas igrejas paredes que desejam uma boa tarde para nós aqui na rádio. Para todos os ouvintes, amigos e familiares e ainda para todos os imigrantes. Nando, forte abraço aí para duas igrejas paredes. Obrigado por estar na companhia da Marcoense FM. Um bom resto de quarta-feira.
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0: E estamos no final desta emissão da turma de quarta-feira, 9 de setembro. Amigos, foi com imenso prazer que lhe fiz companhia durante estas 13 horas de emissão. Como sempre lhe digo, seja feliz, faça alguém feliz. Até amanhã, se Deus quiser, às 3.
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1: Muito boa tarde, bem-vindos. Emissão de Liga de Amigos para esta quarta-feira, 9 de setembro. Vamos consigo até bem perto das 19 horas. Estamos em via aberta pelo nosso telefone habitual, 255-539-098.

0: Vamos então para o telefone, já que temos a primeira ouvinte que nos liga da Maia. Olá, boa tarde.
1: Olá, dona Zezinha, como está? Como vai a flor? Está tudo bem?
0: Tudo bem, dona Fátima, muito obrigada. A senhora também está bem?
1: Eu também estou sempre muito bem, muito obrigada.
0: Ah, ótimo.
1: Pela atenção que a senhora me disponibiliza para mim.
0: Dona Fátima, o tema é de Fernando Farinha.
1: Eu quero a Farinha Hora de Amor e para dedicar à minha parede e sua família, com um beijinho, boa noite. E à Matilde também com um beijinho para toda a família toda e uma boa noite. E à Silvia Vaz Ferreira com um beijinho também para ela e também com uma boa noite. À dona Amélia Mamar, um beijinho para ela e para o marido. E este Farinha também é para ela. E eu quero um bom resto para a menina à casa, que encontra a sua mãezinha, seu marido e seu filho tudo bem. E um beijão do coração e até amanhã, se Deus quiser, meu amor.
0: Muito obrigada, dona Fátima, para a senhora também. Resto de uma boa quarta-feira.
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0: passa 9 minutos, passam das 18 horas. Olá, boa tarde.
1: Boa tarde, Dona Maria José, como está?
0: Eu estou bem, obrigada, Dona Rosa. E a senhora?
1: Está bem, estou aqui com umas batatinhas fritas de pacote, está a saber bem.
0: Então, bom proveito. Dona Rosa, o tema é de... Nuno da Câmara.
1: O Gonçalo é o...
0: É o Nuno, é o Nuno da Câmara Pereira. Vamos então à dedicatória, por favor. Dona Rosa, vai dedicar...
1: Ah, eu vou dedicar a Matilde Ribeiro, a Zé, a Catarina, ao Rafael e para mim, para eu ouvir. Essa hora não tem ninguém a...
0: Então, resto de uma boa quarta-feira para a senhora. Já iremos ouvir o tema de Nuno da Câmara Pereira.
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0: Vamos para mais uma chamada telefónica. Olá, boa tarde.
1: Muito boa tarde, Dona Zezinha. Como está? Uma vez mais.
0: Bem, obrigada, Dona Emília. E a senhora?
1: Bem, muito obrigada pela sua atenção, Dona Zezinha. Ora,
0: por morrer uma andorinha de José Cid, Dona Emília, pergunto-lhe se vai dedicar.
1: Tem que ser indico para a Dona Zezinha. Desejo um resto um bom trabalho, um bom regresso a casa e uma santa noite para a senhora e para todos os seus. Para todos os meus familiares, mando um beijinho para a Fatinha Correia e para os filhos e uma noite feliz. Para todas as outras senhoras que já mencionei nos programas anteriores, uma santa noite, muita saúde e tudo de bom. E aquele beijinho especial para a minha querida amiga, para a Dona Matilde Ribeiro, para o seu marido, o Senhor José, para a sua filha menina Catarina e todos os outros familiares que já dediquei nos programas anteriores, com tudo de bom. E uma santa noite. Dona Zezinha, até amanhã, se Deus quiser. Muito obrigada.
0: Obrigada também, Dona Emília. Resto uma boa quarta-feira. Deixar só aqui este pedido de divulgação. É que foi partido ontem no Castelinho um aparelho auditivo de uma marca conhecida. A dona deste aparelho pede a quem o encontrar para o entregar aqui na Rádio Marcoense. Portanto, se porventura encontrou no espaço ou no recinto do Castelinho ontem um aparelho auditivo, poderá entregá-lo aqui na Marcoense FM, que nós faremos chegar à sua legítima proprietária. José Cid, a seguir à publicidade.
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0: São 8 horas com 28 minutos e meio. Olá, boa tarde. Estou assim, boa tarde, já cá não temos o nosso ouvinte, fica então disponível novamente o nosso telefone 255-539-098.
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0: E vamos então agora sim para mais uma chamada. Olá, boa tarde.
1: Boa tarde, Maria José.
0: Boa tarde, Amélia. O tema é de Filipe Delgado, vai dedicar.
1: Dedico para todas as pessoas que gostem desta música e um beijinho muito grande para a Sandra da Liberação, que tudo vai correr bem, Deus é grande.
0: Fica então a dedicatória, resto de uma boa quarta-feira. Boa tarde.

0: 8:33. Olá, boa tarde.
1: Boa tarde.
0: Boa tarde, temos o prazer de falar com...
1: Palmeira de Castelões.
0: Dona Palmeira, bem disposta?
1: Bem disposta, é a Ana Maria José.
0: Também, muito obrigada. O tema é de Amigos da Sobreposta, vai dedicar?
1: Vou dedicar para o meu marido, para os meus filhos, para os meus netos, para a minha nora e para o meu genro e para a Rádio Marcoense.
0: E para a senhora, obrigada. Resto de uma boa quarta-feira para si. Boa tarde.
2: Boa tarde. 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

0: 18:38. Olá, boa tarde.
1: Olá, boa tarde.
0: Sandra, bem disposta?
1: Sim, está tudo bem. E com a Maria José também está?
0: Também, obrigada. Sandra, o tema é de Marco Ribeiro, vai dedicar.
1: Sim, olha, vem um beijinho grande aqui para toda a minha família e agora bom beijinhos para a Celeste Amarante, para a Dona Cândida Sinfães, para a Filomena, para a Sílvia, para a Dona Amélia, a Dona Emília da Amarante, a Olga de Lousada, o Sr. João Paulo e a esposa, o Norberto de Paris, o Sr. Silva do Aeroporto, o Sr. Rui Carneiro, o Sr. Adelino do Marco e o Carlos, Carlos do Porto, acho que é isso. E para a Maria José um beijinho grande e até amanhã, Maria José.
0: Obrigada, Sandra, também para si. Resto de uma boa quarta-feira.
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0: 18 horas 43 minutos. Olá, boa tarde.
1: Boa tarde, menina.
0: Seu João Paulo, o tema de Alexandre Faria vai dedicar.
1: Olha, vou dedicar para os meus meninos um beijinho grande e para aquele senhor também, para o Cecílio, um abraço. E também para a menina Celeste da Amarante, para essa senhora um beijinho grande para toda a família. Para a menina Sandrinha também, para os meninos um beijinho. Para a menina Sílvia também um beijinho para ela. E para aquele senhor de Paris um abraço. E para a esposa, para os meninos também um beijinho. E para a menina também, para toda a sua família, um beijinho grande, menina.
0: Muito obrigada para o senhor também. Resta uma boa quarta-feira. Boa tarde.
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0: 18:48. Olá, boa tarde.
1: Boa tarde, menina Maria José.
0: Bem disposta, dona
1: Bem
0: Celeste.
1: Bem disposta, muito obrigada.
0: Ana Duarte vai dedicar.
1: Eu vou dedicar para a menina Maria José com um beijinho, uma boa tarde, uma boa noite, tudo bom para si e para os seus, vai para toda a minha família, vai para o senhor João Paulo de, e para a sua esposa, dona Olinda, de Valdigem, vai para a Lindinha de Paredes, vai para o senhor Norberto em Paris, vai para o senhor Salvador ao Porto, vai para a dona Matilde Ribeiro, menina Silva de Paz Ferreira, dona Filomena de Paredes, dona Amélia Irmamá, Sandinha de Caramos e para toda a família. Vai para a dona Emília de Benefiel, vai para o senhor Carlos Alberto Porto, para a dona Odete, que está em família. Para estes amiguinhos, o resto de uma boa tarde, uma boa noite. Tudo bom e até amanhã. E muito obrigada, menina Maria José. Um beijinho para si.
0: Outro para si, Celeste. Resto de uma boa quarta-feira.
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0: 18 horas 54 minutos. Olá, boa tarde.
1: Muito boa tarde.
0: Boa tarde, Rosa Maria. O tema é de José Alberto Reis. Vai dedicar.
1: Música, este tema do meu companheiro, que é muito experimento que me vim para ele. Para a família toda de Guimarães, está bem, que ele tem a nossa família. Os irmãos, tudo aqui. Então, com o Francisco André, Alexandre e César. A minha netinha Inês, com a minha netinha também, vim para ele. Um sucesso está na prosa que eu queria dizer. E também para a vida dos meus irmãos, para as minhas irmãs que foram fãs, para o meu irmão, para o Gil Lousada, para o e para o filho e para a filha, para a esposa, e para o Cidarão, que tem cerveja, depois da cozinha toda, da cozinha de Isabel, que também vai ganhar, eu sou, depois da cozinha, depois de Boa e Trimão também.
0: Muito obrigada, Rosa. Para a senhora também, resto de uma boa quarta-feira, e aqui que encerramos a emissão de Liga de Amigos neste dia 9 de setembro. Boa tarde.
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1: Boa tarde, edição das 19. As mudanças no comércio internacional e os novos desafios para as empresas vão estar em debate no próximo dia 18 de setembro, no Marco de Canaveses, o segundo Business Sunset da Comunidade Intermunicipal do Tâmega e Sousa. Realiza-se a partir das 5:30 da tarde, no espaço de turismo do Cais de Bitetos,

0: sob o tema Comércio Internacional em Tempos de Mudança, Novos Desafios. A ação reúne representantes da AICEP, do Banco Português de Fomento e da Fundação AEP, numa conversa moderada por Óscar Afonso, da Faculdade de Economia da Universidade do Porto. Participação é gratuita, mediante inscrição prévia. A Câmara Municipal de Castelo Paiva promove amanhã uma sessão pública de esclarecimento sobre as obras de remodelação e modernização da antiga escola EB23 de Sobrado. A sessão está marcada para as 19 horas na Sala Polivalente do Agrupamento de Escolas de Castelo de Paiva. O encontro é aberto à comunidade e destina-se em particular a encarregados de educação, professores e pessoal não docente. Durante a sessão, o Executivo Municipal e o Agrupamento de Escolas vão apresentar a intervenção e esclarecer dúvidas sobre o desempenho da empreitada. A autarquia considera a modernização da escola uma obra prioritária, com o objetivo de criar instalações mais modernas, seguras e adequadas às necessidades dos alunos. Penafiel recebe a 15 de setembro uma sessão de esclarecimento sobre as novas regras de urbanização e edificação. A iniciativa decorre entre as 9:30 da manhã e 1 da tarde no auditório do Museu Municipal de Penafiel e resulta de uma parceria entre o município e a Ordem dos Arquitetos, Secção Regional do Norte. Em análise vão estar as principais alterações introduzidas pelo novo regime jurídico da urbanização e edificação, nomeadamente o impacto que estas mudanças poderão ter na prática profissional. Esta é já a 13ª sessão promovida pela Ordem dos Arquitetos sobre um novo enquadramento legal. O encontro contará com representantes da Ordem dos Arquitetos e responsáveis técnicos das câmaras municipais de Penafiel e Amarante, município convidado para esta sessão. Em Amarante, que começa esta quarta-feira, no claustro da Câmara Municipal, a 23ª edição do Tamarante, Festival de Teatro de Amarante. Até domingo, dia 13, são 5 dias de programação, com teatro, comédia e propostas para diferentes públicos, apresentadas por companhias nacionais e internacionais. A sessão de abertura está marcada para esta quarta-feira, às 9:30 da noite, com a peça Quando Ainda Gostávamos Todos Uns dos Outros, do Núcleo Artístico de Vontades Inusitadas e Outras, Navio. Amanhã, quinta-feira, o palco recebe Pedro Tochas com o palhaço escultor, um espetáculo de humor e interação com o público, onde uma história de amor é contada sem uma única palavra. Na sexta-feira, destaque para a presença internacional da companhia espanhola Piscore Teatro, que apresenta Multo Barroco. O sábado é dedicado ao público infantil e familiar, com o Gato Malhado e a Andorinha Sinhá. O festival termina domingo às 9:30 da noite com a recepcionista pelo Tamarante, Grupo de Teatro de Amarante. Em Lousada, a Freguesia de Caio de Rei recebe no domingo a primeira edição da Caminhada Sabores, ou melhor, Saberes e Sabores de Caio de Rei, uma iniciativa organizada pela Confraria do Sarrabulho Doce Caio de Rei, integrada no Programa Municipal de Caminhadas, promovido pelo município. Segundo Luís Peixoto, da Confraria, esta é a primeira vez que a Confraria do Sarrabulho Doce se associa ao Programa Municipal de Caminhadas, procurando juntar a atividade física à valorização da gastronomia e das tradições locais.
1: Pela primeira vez, a nossa Confraria do Sarrabulho Doce de Caio de Rei decidiu também associar-se aqui ao Programa Municipal de Caminhadas, promovido pelo município de Lousada. E então, precisamente nós, no dia 13 de setembro, próximo domingo, vamos fazer a nossa primeira caminhada dos saberes e sabores de Caio de Rei. Porque lá está, sendo nós uma confraria gastronómica, teríamos que, no fundo, proporcionar aqui à nossa comunidade e aos participantes mais uma iniciativa para podermos dar aqui a provar e a conhecer o nosso sarrabulho doce.
0: Ponto de encontro está marcado para as 9 da manhã no Cais Cultural de Caio de Rei, sede da confraria. Ao longo de cerca de 6 quilómetros, os participantes terão a oportunidade de percorrer diferentes espaços da freguesia. A organização espera uma boa adesão à primeira edição da caminhada do Sarrabulho Doce.
1: A expectativa é boa porque, no fundo, e tendo em conta que em 2027 a nossa confraria do Sarrabulho Doce também assinala 10 anos de existência, nós estamos também já, este ano, a começar aqui a alavancar algumas atividades diferentes daquilo que é o habitual e acredito que seja, no fundo, aqui um bom pontapé de saída para um 2027 que se espera em grande e com iniciativas diferentes para assinalarmos estes 10 anos. Portanto, fica o convite para que todos se possam juntar a nós no próximo domingo às 9. O ponto de encontro é no Cais Cultural de Caio, que é também a nossa sede. E, no fundo, para além de caminharem, de contactarem com a natureza, terão a oportunidade de provar o nosso sarrabulho doce, como disse, e juntamos aqui o útil ao agradável.
0: Caí de Raio promove a primeira caminhada dedicada aos saberes e sabores. A fechar o tempo para amanhã, se é um pouco nublado ou limpo, vento fraco. É tudo na informação. Boa tarde.

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